C'est la ligne droite de ton émission, compagnon. On a encore 3 minutes. Abinader, yo. Quem é todo mundo aqui, vocês são até muito, né? Vocês que me enviam o cobre a ninguém que está lá. 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